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13: 99.
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8: 9:25.
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6: 10:05.
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9: 10h26.
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0: 10h48.
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4: 11:07. 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
2: 11:29. 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
2: Na Nova Onda, Luan Santana.

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1: 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Henrique Diego e DJ Dennis. Tchau.

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6: 11:52.
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5: Agora, 12:15.
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5: 00:38.
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0: O hit que tá pegando, Vitor Miranda e MC Paiva, na Nova Onda.

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5: 1:20. 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
6: 1:42.
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5: 2h22. 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
4: 2h43. 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
5: 3:04.
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0: Valeu, safadão! Marcos e Velu!
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3: 3:12.

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1: 3:20. 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
3: 3:24.
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1: Natanzinho e Felipe Amorim. Love gostosinho.

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5: 3h42. 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
2: Acorda, compadre, já tá rodando o programa lá. Você falou pra chamar o CC. Ô, compadre, já tá escutando aí?
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1: Estou aqui, da cantora Shakira, que agora ficou assim.
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0: De Léo e Jean e Rafael Quadros, você ouve a versão Cadê Você?

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7: 4:06.
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1: 4:16.

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1: 4:19.

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5: 4:23.
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3: 4:21.

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1: 4:34.

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5: 4h42.
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4: 4:47.

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3: Nova Onda. 4h57.
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5: 5:21.
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2: 5:34.

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1: 5:40.
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0: 5h52.
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2: 5:59.

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Senhor, no silêncio desse dia que amanhece, venho te pedir a paz, a sabedoria e a força. Eu quero hoje, Senhor, olhar o mundo com os olhos cheios de amor. Eu quero ser paciente, compreensivo, prudente. Quero ver além das aparências teus filhos como o Senhor mesmo os vê. E assim, Senhor, ver somente o bem em cada um deles. Fecha meus ouvidos, Senhor, a toda calúnia. Guarda minha língua de toda maldade. Que só do teu amor se encha meu ser. Que eu seja bom e verdadeiro, para que todas as pessoas que se aproximem de mim sintam a sua presença. Pai, reveste-me da sua beleza, e que no decorrer desse dia eu possa amar o meu próximo como a mim mesmo. Senhor, a cruz não foi o fim, porque o Senhor continua vivo em nossos corações.

Ó Maria Santíssima, que em vossa imagem milagrosa de Aparecida espalhais inúmeros benefícios sobre o Brasil, eu, embora indigno de pertencer ao número dos vossos servos, mas desejando participar dos benefícios da vossa misericórdia, prostrado a vossos pés, consagro-vos o entendimento para que sempre pense no amor que mereceis. Consagro-vos a língua para que sempre vos louve e propague a vossa devoção. Consagro-vos o coração para que depois de Deus vos ame sobre todas as coisas. Recebei-nos, ó Rainha incomparável, o ditoso número dos vossos servos. Acolhei-nos debaixo da vossa proteção. Socorrei-nos em nossas necessidades espirituais e temporais, e sobretudo na hora da nossa morte. Abençoai-nos, ó Mãe Celestial, e com vossa poderosa intercessão, fortalecei-nos em nossa fraqueza, a fim de que, servindo-vos fielmente nesta vida, possamos louvar-vos, amar-vos e render-vos graças no céu.

0: Nos unimos com você e por você neste primeiro sábado do mês de outubro, dia 3, para rezarmos em nosso programa Manhã de Luz. Hoje é dia dos santos André de Sovel, Ambrósio Francisco, Mateus Moreira e os companheiros mártires que no Nordeste brasileiro deram um testemunho de fé e morreram por sua fé em Jesus Cristo. Pedimos a intercessão destes mártires e hoje é o primeiro sábado do mês. A coroinha de Nossa Senhora está disponível no canal do YouTube Padre Alex Nogueira e eu lhe convido a rezar hoje o primeiro dia da novena a Nossa Senhora da Conceição Aparecida, Rainha e Padroeira do Brasil. Reze conosco o primeiro dia da novena no nosso canal do YouTube Padre Alex Nogueira. 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Iniciemos neste momento esta oração da manhã com muito fervor, com muita fé. Em nome do Pai, e do Filho, e do Espírito Santo. Amém. Que o Deus da esperança, que nos cumpre de toda alegria e paz em nossa fé, pela ação do Espírito Santo, esteja sempre convosco. Bendito seja Deus que nos reuniu no amor de Cristo. Assim unidos, ouçamos o Evangelho deste sábado.
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0: Evangelho de Jesus Cristo segundo Lucas, capítulo 10, versículos de 17 a 24. Naquele tempo, os 72 voltaram muito contentes, dizendo: Senhor, até os demônios nos obedeceram por causa do teu nome. Jesus respondeu: Eu vi Satanás cair do céu como um relâmpago. Eu vos dei o poder de pisar em cima de cobras e escorpiões e sobre toda a força do inimigo, e nada vos poderá fazer mal. Contudo, não vos alegreis, porque os espíritos vos obedecem. Antes, ficai alegres, porque vossos nomes estão escritos no céu. Naquele momento, Jesus exultou no Espírito Santo e disse: Eu te louvo, Pai, Senhor do céu e da terra, porque escondeste essas coisas aos sábios e inteligentes e as revelastes aos pequeninos. Sim, Pai, porque assim foi do teu agrado. Tudo me foi entregue pelo meu Pai. Ninguém conhece quem é o Filho, a não ser o Pai. E ninguém conhece quem é o Pai, a não ser o Filho, e aquele a quem o Filho o quiser revelar. Jesus voltou-se para os discípulos e disse-lhes em particular: Felizes os olhos que veem o que vós vedes, pois eu vos digo que muitos profetas e reis quiseram ver o que estáis vendo e não puderam ver. Quiseram ouvir o que estáis ouvindo e não puderam ouvir. Palavra da salvação. Glória a vós, Senhor. Estamos no trecho do Evangelho de São Lucas que Jesus faz uma grande caminhada da Galiléia até Jerusalém. Nesta caminhada, Jesus enviou 72 discípulos que iam à frente. E estes voltaram contentes, contando para Jesus que os demônios, eles se afastavam quando então era pronunciado o nome de Jesus. Diante dessa circunstância, Jesus recorda que, de fato, todo mal é vencido pela força do próprio Cristo, que veio para nos libertar destas forças do mal que querem nos levar à condenação. Mas Jesus alerta: tomemos cuidado, porque o nosso coração pode estar cheio de orgulho diante de tudo isto. E sempre nós devemos voltar o nosso espírito para Deus e louvá-lo por tudo aquilo de bom, por todas as coisas que acontecem e até mesmo porque somos capazes de vencer o mal, exatamente pela força do Cristo. E por isso devemos louvar a Cristo e não a nós mesmos. Não é pela nossa força, mas é pela força daquele que derrotou o mal no alto da cruz, que derrotou o demônio, que é Jesus Cristo, nosso Senhor. Por isso, na nossa vida cristã, nós sempre rezamos, pedindo ao Senhor que nos livre de todo mal. Está na oração do Pai Nosso, é uma das preces que fazemos a Deus nosso Senhor. E depois continua o Evangelho com Jesus louvando a Deus, porque estas maravilhas são reveladas às pessoas pequenas, aos simples. Jesus diz que isto é escondido aos sábios e inteligentes, mas não é a qualquer tipo de sábio e inteligente, mas é aquele sábio e inteligente que é tão orgulhoso e que acha que a sua sabedoria é a resposta de tudo e se esquece de voltar para a sabedoria de Deus. O pequeno, o humilde, também é sábio, mas é sábio do jeito certo, porque aprendeu a sabedoria de Deus, que é o caminho da humildade e da pequenez. Por isso, tomemos cuidado com aquela sabedoria e inteligência orgulhosa em que nós queremos destruir a pessoa do irmão e nos esquecemos do caminho da humildade.

0: Venha a nós o vosso reino. Seja feita a vossa vontade, assim na terra como no céu. O pão nosso de cada dia nos dai hoje. Perdoai-nos as nossas ofensas, assim como nós perdoamos a quem nos tem ofendido. E não nos deixeis cair em tentação, mas livrai-nos do mal. Amém. Ave Maria, cheia de graça, o Senhor é convosco. Bendita sois vós entre as mulheres, e bendito é o fruto do vosso ventre, Jesus. Santa Maria, Mãe de Deus, rogai por nós, pecadores, agora e na hora de nossa morte. Amém. Glória ao Pai, ao Filho e ao Espírito Santo, como era no princípio, agora e sempre. Amém. Jesus, manso e humilde de coração, fazei o nosso coração semelhante ao vosso. O Senhor esteja convosco. Ele está no meio de nós. A nossa proteção está no nome do Senhor, que fez o céu e a terra. O Senhor Jesus Cristo esteja contigo para te proteger. Esteja à tua frente para te conduzir, e atrás de ti para te guardar. Olhe por ti, te conserve e te abençoe. Amém. E a bênção de Deus Todo-Poderoso, Pai e Filho e Espírito Santo, desça sobre vós e permaneça para sempre. Amém. Que neste sábado você permaneça na paz e na alegria que vem de Jesus. Abençoado dia para você e sua família.
1: Abençoa, Senhor, as famílias. Amém. Abençoa, Senhor,
2: a minha também.
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0: Oi, minha gente bonita, muito bom dia pra vocês. Tá entrando no ar mais uma edição do programa Terra Brasil. Hoje, sábado, dia 3 de outubro. Agora me conta, como é que você tá? Tá tudo bem? Tá tudo jóia? Tá tudo ok? Bora, então, começarmos juntos o nosso fim de semana que tá pra lá de especial. E me conta, o que você programou pra esse fim de semana, hein? Pra você que tá na cidade de Pitangui, uma chuvinha gostosa caindo sobre a cidade. Então, olha, dá pra fazer uma programação um pouquinho diferente, não dá? Ah, sim, dá, viu? Pra você que animou a acordar cedo, que nem eu, com essa chuvinha gostosa, muito bom dia pra você. Seja bem-vindo à nossa casa, a Rádio Nova Onda FM 91,5. Hoje, dia 3 de outubro, como eu já disse, é dia mundial do dentista. Sabia disso? É, hoje é dia mundial do dentista, o profissional da saúde bucal. É, a data lembra a criação do primeiro curso de odontologia do mundo em 1840 nos Estados Unidos. Hoje também é dia nacional da abelha. É, destacando a importância ecológica e econômica das abelhas para a polinização e a natureza. Então, um abraço a todos os apicultores, aquelas pessoas que trabalham diretamente com as abelhas, tão importante para o ecossistema e também produzindo aquele mel delicioso. Os locutores que digam, né? Sempre socorrendo a gente. Bom, minha gente bonita, bora para o tempo. Olha, a previsão na área central de Pitangui, na verdade, os termômetros estão registrando na área central de Pitangui 20 graus, sendo que a sensação térmica é de 19, a umidade relativa do ar está em 92% e a expectativa é que o nosso sabadão seja de chuva persistente durante todo o dia e a máxima pode chegar até 22 graus, ou seja, o tempo vai ficar fresquinho. Fresquinho. E aí, da onde você está me ouvindo? Nova Serrana, Perdigão, Moema, você que está em Leandro Ferreira, Conceição do Pará, Pará de Minas, conta pra mim, como é que tá aí, hein? Em Abaeté, como é que tá as coisas por aí? Como é que tá o clima? Como é que tá? A chuva chegou aí também? Tomara que sim. Bora que bora desenrolar a nossa manhã de sábado, porque a gente só tá começando. E tem muita emoção no ar, hein?
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2: A equipe Nova Onda FM preparou para você a palavra do dia. E eu vou dizer para você, olha, não tenha medo de ser visto tentando. Você não precisa estar pronto para começar. Muitas vezes, deixamos de dar um passo porque temos medo do que as pessoas vão pensar. Medo de errar, de não conseguir, de sermos julgados. Mas pense comigo, ninguém nasce sabendo. Todo mundo que hoje faz algo bem feito, um dia precisou tentar pela primeira vez. Então, não tenha vergonha de começar pequeno. Não tenha medo de dar o primeiro passo. Não tenha medo de ser visto aprendendo, caindo, levantando e tentando novamente. O erro de quem tenta pode ensinar. Mas o medo de tentar pode impedir você de descobrir até onde é capaz de chegar. Talvez hoje seja o dia de tirar aquele projeto do papel, fazer aquela ligação, pedir aquela oportunidade, voltar a estudar ou simplesmente acreditar um pouco mais em você. Não espere que tudo esteja perfeito. Comece com o que você tem, com o conhecimento que você tem e com a coragem que você consegue reunir. Porque no fim das contas, não é quem nunca erra que chega mais longe. É quem tem coragem de continuar tentando. Que hoje você tenha coragem para se movimentar, fé para continuar e humildade para aprender durante o caminho. Não tenha medo de ser visto tentando, meu amigo, minha amiga. Quem está tentando está vivendo. Quem está tentando está aprendendo. E quem continua tentando pode amanhã olhar para trás e perceber que aquele primeiro passo mudou tudo na sua vida. E o meu desejo, o nosso desejo, de toda a equipe Nova Onda FM, é que você tenha um excelente dia, um excelente sábado. Essa foi a palavra do dia de hoje, aqui no programa Terra Brasil, pela Rádio Nova Onda FM 91,5. E que Deus abençoe muito o seu dia, os seus planos e cada tentativa que você fizer hoje.

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1: E bora que bora, minha gente. Vamos ouvir música sertaneja? Um alô pro pessoal que já tá chegando aqui no WhatsApp do Nova Onda FM. Judec, bom dia pra você, meu amigo. Aquele abraço especial pra você nessa manhã de sábado. Judec já tá passando por aqui, deixando a sua mensagem e dizendo bom dia, meu amigo, irmão Isaías Santos. Vamos começar mais um dia abençoado por Deus com a chuvinha abençoada. Que o nosso Deus abençoe o seu dia e da sua família e a

todos os ouvintes. Valeu demais, Judec. Aquele abraço, beijo no seu coração. Que as chuvas de bênçãos da parte de Deus sejam derramadas sobre a sua vida, tá bom? Também por aqui está o Eduardo, o Du, flamenguista do bairro Lavrado. Alô, Du. Abração pra você, meu querido. E ele também já deixou a sua mensagem. Isaías Santos, a paz de Deus. Deus abençoe nosso dia, restaure nossos sonhos e acrescente nossa fé ao nosso coração. Nos traga alegria, paz e muitas bênçãos. Bom dia. Bom dia pra você também, Du. Bom dia, Tarcísio Freitas. Um abraço pra você em Conceição do Pará. Daqui a pouquinho eu vou trazendo a participação da galera, viu? Daqui a pouquinho tocando a sua música, o seu sucesso, mandando o seu alô, o seu abraço aqui pela onda da 91,5, Rádio Nova Onda FM. Agora eu trago pra vocês os clássicos da música sertaneja. A música que mexeu no passado com o sentimento de milhões e milhões de pessoas. E a gente faz questão de manter viva a história dessas músicas que ainda hoje fala aos nossos corações. Bora então, começando com Adalberto e Adriano. Não.

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10: Olha aí o Way de volta, minha gente. Olha, deixa eu te dar um recadinho especial. O ônibus circular da prefeitura estará circulando normalmente amanhã, domingo, durante o período de votação de 8 da manhã até 5 horas da tarde, tá bom? Haverá disponibilidade de transporte de eleitor em veículo adaptado para pessoas com deficiência ou mobilidade reduzida. Pode-se fazer contato no WhatsApp do cartório eleitoral pelo 379-9160-0053 e pedir. Para votar, não esqueça, leve documento de identidade com foto, título de eleitor e a sua colinha com os números do seu candidato, pois são 6 cargos para votação. Muitos números para guardar. E isso pode ajudar no controle das filas, tá bom? Bora que bora, quem tá chegando por aqui é o Tarcísio Freitas para deixar o seu alô. Ah, vem pra cá, Tarcísio. Bom dia, bom dia, bom dia.
11: Bom dia, Isaí. Bom dia pra você, pra toda a equipe Nova Onda, todos ouvindo a Nova Onda. Gostaria de mandar um alô pra princesa gatinha, a maravilhosa de Conceição do Pará. Ontem ela tava demais. E também para o Valentim em Nova Serrana, o tio Mauro no Santuário, a menina do açougue.

0: Irmão, passa por favor a música de Jorge, Luiz e Fernando, Chuva na Serra. Obrigado, fique com Deus e tenha um abençoado dia, meu irmão. Que as mãos de Deus, nosso Pai, te protejam. Valeu demais. E o que eu tenho pra dizer, produção? Amém, amém, que assim seja. Valeu, Eduardo. Um abraço pra você, tudo de bom. E seguimos juntos nesta companhia gostosa. Esse calor humano que somente o rádio proporciona pra você, essa conexão maravilhosa. Quero abraçar também meu amigo Tizil. Alô, Tizil, bom dia pra você. Tizil.com, um abraço, Deus abençoe. Deus o fortaleça, dê vitória. Cada passo, cada caminhada, o Senhor é contigo, meu amigo. Um abraço, valeu demais pela sua companhia também. Bora então, chamando Rick Renner maravilhosa. Daqui a pouco eu tô de volta, faltando 8 minutos para as 7 horas da manhã. Lembrando que você pode participar com a gente. É só chamar no WhatsApp
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0: Oi, gente! Hoje é 3 de outubro, dia do petróleo brasileiro e dia mundial do dentista. Parabéns aos amigos e amigas dentistas!
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0: Em 1804, nascia num dia como hoje Allan Kardec, educador, escritor e tradutor francês, o pai do espiritismo kardecista. Ele morreu em 1869. Apagam as velinhas hoje o ator José Mayer, cantor e compositor Zé Ramalho, Roberto Cabrini, jornalista, Adriana Calcanhoto, cantora e compositora, e o Fred, que é ex-jogador de futebol.
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0: Voltando no tempo, foi no ano de 1942 que era lançado com êxito o foguete V2, arma mortífera e secreta de Hitler e antecedente à tecnologia espacial. Em 1955, Juscelino Kubitschek vencia as eleições presidenciais com 36% do total de votos. Em 1988, Fernando Henrique Cardoso era eleito para o seu segundo mandato, marcando a primeira vez em mais de 30 anos que um presidente brasileiro foi reeleito. Em 1990, 1 milhão de alemães festejavam em Berlim a unificação do país. E em 2005, morria a cantora brasileira Emilinha Borba. A gente agradece a sua audiência e marca um encontro amanhã. Tem muito mais pra você, viu? Um grande abraço e até lá!
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7: Hora certa na Nova Onda FM 710.
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1: Chegando mais uma boa moda com Chitãozinho e Chororó, Fogão de Lenha.

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6: 7:28. 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
9: 7h46.
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Pois bem, minha gente, vocês ouviram com Adaí Cardoso e Cláudia Leite, namorado também com Jane, A Solidão. Olha, é só música boa, uma mais boa do que a outra. E moda boa demais, hein? Você só ouve onde? Na 91,5, Rádio Nova Onda FM. Vem pra cá, vem ajudar a gente a fazer uma programação mais do que especial com a sua indicação musical. 3871-9191. Já mandando aquele abraço especial lá pra José Maria Viana. Alô, José Maria. Alô, Caio. Bom dia pra vocês, ligadinho aí com a gente, já produzindo, porque o povo tá com fome, hein? Também a Aline Porto, lá no bairro Serra, Deus abençoe, bom dia. Também a Natália, lá no bairro Lavrado, tá ligadinho com a gente? Valeu demais, um abraço pra você, Dudu. Daqui a pouquinho, no próximo bloco, eu já atendo a sua participação, bora que bora. Chegando então com Leandro e Leonardo, Doce Mistério.

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7: Olha a hora na Nova Onda FM, 8 horas e 5 minutos.
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3: Pois bem, minha gente, na sequência da nossa manhã gostosa de sábado, fresquinha, fresquinha, tá bom demais. É, dizia pra Dudu, tá bom pra comer uma galinha com um quiabo? E não pode faltar o angu, né, o Dudu? De forma alguma. Bora que bora, Dudu, vem pra cá, fala comigo, bom dia.
4: Bom dia com alegria. Tudo na paz com você?
3: Tudo.
4: E a chuvinha? Aqui desde

0: a noite toda, é coisa boa. Deus é pai mesmo, né, amiguinho? E manda aí para Dudu, com Leandro, Catedral e com Leonardo, hoje. Um abraço para todos vocês e um feliz sábado.
1: Feliz sábado para você também, Dudu. Muito obrigado pela sua participação, tá bom? Já tô tocando para você. E também a Aline Porto, lá do bairro Serra, tá com a gente. Tá pedindo o Isaías Santos. Toca para mim uma música da Ana Castelo. Então vou tá mandando para você. É, Ana Castela, né? Na verdade. É, mandando pra você, Dona de Mim. É um sucessão da Ana Castela, não é mesmo? Bora que bora, minha gente. 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
6: Olha a hora na Nova Onda FM, 8:28.
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6: 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Ah, e agora eu vou trazer um sucesso que encantou gerações, Citãozinho e Chororó, Fio de Cabelo, da Nova Onda FM, pra você se emocionar, cantar junto, aumentar o volume do som, sem acordar o vizinho, hein?

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11: Olha a hora, olha a hora, faltando 12 minutos para as 9 horas da manhã.
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11: Olha, o fim de semana tá aí, essa chuvinha gostosa, esse tempo mais bom do mundo, minha gente. E tem gente que gosta de sair, não é mesmo? Marca aquelas resenhas do fim de semana, mas eu sei também que eu tenho ouvintes que gostam de, no fim de semana, dar aquela limpeza geral na casa, se jogar no sofá e curtir uma série, um filme. Não é assim ou não é? 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Bora de Gustavo Lima e Murilo Rufi, CPF novo, faltando 10 minutinhos para as 9 horas da manhã. Muito bom dia para você.
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2: Pois é, minha gente, aqui só toca as melhores e também com as melhores participações do mundo. E tá chegando aí a Rejane marcando presença na nossa manhã de sábado, aqui na Nova Onda FM 91,5. E a Rejane tá querendo ouvir uma música com Bruno e Barrone, Beijo de Varanda. Ah, que bacana, em sucessão. E tá oferecendo para os seus filhos, Mauro Filho e Maria do Carmo, e para o seu esposo, Nailton, o Boca de Litro. É, porque hoje é Boca de Litro. Bora, bora, Boca de Litro. Rejane tá desejando um feliz sábado para todos. Muito obrigado, Rejane. Que bom ter você por aqui. Um abraço, viu? Simbora lá. Ah, mas antes, peraí, produção. Quem tá chegando aqui também é o Tarcísio Freitas. Alô, Tarcísio, fala comigo, meu querido.
3: Bom dia, Isaías. Isaías, eu tô querendo mandar mais uma música pra Princesa Gatinha. Maravilhosa, quando você parar. Então, e vai para todos os ouvintes também, né? Da Nova Onda e toda a equipe Nova Onda. Se for possível você passar a música Fazenda São Francisco, aqui é o João Paulo Daniel, né? Obrigado, aqui é ele, Tarcísio Freitas.
2: É isso mesmo, Tarcisão. É João Paulo e Daniel, Fazenda São Francisco, moda boa demais. Bora lá!

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5: Olha a hora na Nova Onda FM, 9 horas e 5 minutos.
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3: Fim de break, gente, tá de volta, trazendo mais participações. E quem tá chegando é o José Maria Vianda. Alô, José Maria, bom dia.
4: Bom dia, bom dia. E aí, vambora pra cima do sabadão com essa churrinha gostosa, né? Manda o bar da esquina e Ronaldo Moreno pra nós, pra mim, o Caio, Ricardinho, Luciana, Turma de Solução Popular, Dona Francisco, Fariseu, nós Boca Sacola. Fariseu cantou, a chuva veio, né? E 0 a 100 pra não esquecer de ninguém.
3: É isso aí, José Maria Viana. Um abraço pra você também, para o Caio, para todo o pessoal no Aterriê dos Salgados. Hoje tem muitas delícias por aí, não é? Será que vai ter tapioca também? Será que o Ricardinho hoje vai animar a fazer a tapioca? Será, hein? Um abraço pra vocês, gente. Valeu demais. Daqui a pouquinho nós estamos passando por aí, hein, Zé Maria? 11 horas, hein? O Nailton, Boca de Sacola, tá aqui também. Alô, alô, Nailton. Bora, bora, Boca de Sacola. Fala comigo.
5: Oh, meu.

0: Querido, bom dia, bom dia. Bora, bora, boca de sacola. Rio do Peixe é o palco do momento. Manda um abraço aí pra todos os ouvintes. É Maria Viana, Kleber, o capeta, rapaz, o capetinha do bem, viu? É o Domingos. Mandar um abraço de 0 a 100 pra não esquecer de ninguém, né? Também minha esposa Regiane, eu te amo. Mauro Filho e Maria do Carmo. Bora, bora, boca de sacola.
1: Bora lá, meu amigo. Chegando músicas de sucesso pra gente. Vamos conferir então com Nano Moreno, Bar da Esquina. Sugestão musical do José Maria Viana.
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6: Aí não dá, né, minha gente? Com o microfone desligado, não dá, né? olha a hora na Nova Onda FM, 9 horas e 26 minutos.
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6: Bora lá para mais um momento de muita música, emoção e alegria para você. Mas antes, deixa eu chamar ele aqui. Ô, Zé Maria, você tinha algo para me falar, não tinha?
10: Ô, Zé, o menino da tapioca veio foi ontem. Fez a tapioca doidada para nós aqui. Manda um abraço pro capeta do Rio do Peixe, quando o Nails falou, ele é gente boa demais, viu? O capeta toma conta da igreja no Rio do Peixe.
6: Olha para você ver, isso acontece em Minas Gerais, só acontece no Brasil. O capeta tomando conta da igreja. Brincadeira, brincadeira, gente. É o apelido, né? Eu conheci ele no leilão lá da igreja, da paróquia Nossa Senhora do Pilar. É, e ele é gente boa mesmo. Pensa um capeta sorridente, bacana, bom de prosa. Inclusive cuidava da igreja, né, Zé Maria? Aô, pessoal do Rio do Peixe! Em Minas Gerais só acontece no Brasil. O capeta tomando conta da igreja. Brincadeira, brincadeira, gente. É o apelido, né? Eu conheci ele no leilão lá da igreja, da paróquia Nossa Senhora do Pilar. É, e ele é gente boa mesmo.

É o Tarcísio Freitas, Maurílio, já passou por aqui, viu? É, já passou por aqui. Agora, o nosso amigo Timauro, lá do Santuário, tá sumido. Alô, Timauro, eu sei que tá na escuta, que ele sempre escuta. Às vezes fica muito garrado no serviço, não participa. Mas a gente tá com saudade do senhor, Timauro. Pode sumir não, Timauro. Como é que tá indo esse santuário aí? Bora, bora! Ei, Rio do Peixe! Ah, o Nail tá falando aqui, ó. Verdade, Rio do Peixe, é interior, né? É isso mesmo, Nail. É isso mesmo. Bora de música, então? Vamos chamando o Batista mais amado do Brasil. Daqui a pouco eu volto com a sua participação no A3271-9191. É o WhatsApp Nova Onda FM, liberado para você participar com a gente.

0: Obrigado, obrigado, Rick Remy. Obrigado. Um tchau. Beijo no coração. Obrigado. Cadê o aplauso, Rick Remy?
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0: acontecendo. E tá gostoso o clima, aquela chuvinha bacana pela manhã. E agora deu uma estiada aí, mas a previsão é de mais chuva aí ao longo do dia desta tarde de sábado, né? Bom, e pra amanhã, né? Amanhã é eleição, por enquanto teremos aí um domingo mais firme um pouco, né? Mas, porém, sim, talvez com previsão de chuva a qualquer momento, né? Tempo estável. Vamos lá com a nossa conexão no ar a partir de agora, tocando alegria no seu rádio, neste sabadão, pra lá de especial, pra você que já tá no descanso, bom descanso, pra você que ainda tá trabalhando, obrigado aí pela sua companhia, bom trabalho. Vamos lá com a nossa conexão no ar a partir de agora.
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7: 1:28.
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10: Simbora, em 1:29 pelo horário oficial de Brasília. O nosso Conexão aqui pela Rádio Nova Onda, na sua tarde de sábado, nesse dia 3 de outubro do ano de 2026. E o Thiago Guiarte fazendo companhia até as 3. A partir das 3 teremos aí a transmissão da Santa Missa ao vivo, direto da Igreja Matriz de Nossa Senhora do Pilar. Bom, temperatura neste momento em Pitangui, 22 graus, a umidade relativa do ar é de 82%. Estamos aí na primavera, sensação térmica 24 graus, né? Previsão de mais chuva aí ao longo do dia. Você continua participando aqui com a gente, se ligando conosco, 37-3271-9191, deixando aí a sua mensagem, o seu recado, o seu alô, participando aqui ao longo da nossa programação, né, se divertindo de montão neste sabadão de, meu Deus, sabadão especial com a programação Nova Onda na Rádio Mais Sertaneja do seu rádio, na Mais Sertaneja do Brasil. E fala aí, música, vambora, ó. Ah, essa é demais, né? Zezé Luciano, Irmão da Lua, Amigo das Estrelas.
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7: 1h48.
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11: Por aqui já de volta, hein? Você ligado, você curtindo a melhor programação 91.5, Rádio Nova Onda, a rádio mais sertaneja do seu rádio, mais sertaneja do Brasil, 3271-9191. É só você enviar a sua mensagem, o seu recado que a gente toca, hein?
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3: 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Nova onda. 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Vamos que vamos aí na programação Nova Onda com o nosso Conexão. É tarde de sábado, nesse dia 13 de outubro, véspera de eleição. Muito obrigado aí pela sua companhia, muito obrigado pela sua audiência. É você participando comigo, deixando sempre a sua mensagem, o seu recado, 37-3271-9191. De onde quer que você esteja, um forte abraço. Obrigado sempre pela sua companhia. 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Excelente sábado, tudo de bom. Muito obrigado sempre pela sua companhia, pela sua audiência. Vamos mandar um abraço, vamos lá.
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3: Alô. Vamos que vamos, né? De alô, de abraços, alô. Participações alô. No seu sabadão. Meu amigo Zé Maria Viana, fala comigo.
6: Ô, meu amigo Isaías, o Caio tá aqui. O Caio acabou de fazer um arroz com chocolate pra nós.
3: Opa.
6: Arroz integral. Manda um braiadas pra nós aí.
3: Você tá doido,
6: braiadas? Pra toda a turma aí, Rosa Pura Fofo, Ricardinho, Luciano, pra mim mais o Caio, pra Genima Maurício lá na Ponte, Careca lá em Pompeu, Nails Sacola, Fariseu, Antônio Carlos, Carlos Capim Branco, pra Elisete, pra todos os ouvintes aí, e pra Dona Francisca.
3: Valeu, um forte abraço pra você, meu Zé Maria. Tudo de bom, obrigado aí pela sua companhia. Uma excelente tarde, a galera curtindo a nossa programação, né? Sempre na sintonia Nova Onda.

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4: 2:20. 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
9: Bora de abraço, as participações da programação Nova Onda, 2:20, já de volta com o nosso Conexão, hein? Você liga, participa, 37-3271-9191, até às 3, a partir das 3, transmissão da Santa Missa, ao vivo, direto da Igreja Matriz de Nossa Senhora do Pilar. Vamos lá com o seu recado, alô, Dudu!
10: Olá, Thiaguinho!
9: Tudo bem?
10: Tamo junto, hein?
9: E misturados, Dudu.
10: Um feliz sábado pra você!
9: Pra você também.
10: Manda aí pra Dudu, com Henrique e Juliano, aquela pessoa. Obrigada, abraço pra tu.
9: Valeu, Dudu, um abração especial pra você também. Tudo de bom, pessoal, aí na cidade de Divinópolis, curtindo a nossa programação, o 91.5. E vamos curtir aí mais uma super sequência musical. Simbora com Henrique e Juliano na programação Nova Onda. E todo mundo tem aquela pessoa, não tem? Hã? Vambora, curtir essa moda.
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2: 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O clássico de igual para igual na rádio.
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0: amava. 91.5, Rádio Novão da Rádio Mais Sertaneja do Brasil. Super clássico, hein? Mato Grosso e Matias, de igual pra igual. Nossa amiga de volta por aqui, né, de volta? Tá aí na sintonia, tá ouvindo a gente, tá curtindo a nossa programação neste sabadão. Fala comigo!
1: Meu amigo, beleza?
0: Beleza.
1: Tem como você tocar pra mim sertanejo e... É. Pediu o Zezé de Camargo Luciano, né?
0: Zezé Luciano?
1: A música, amigo, que pedi é Hoje Eu Quero Te Amar.
0: Ei, moda boa, hein?
1: A música é essa, Hoje Eu Quero Te Amar. Eu tenho pedido do Zezé também, Vem Ficar Comigo. Que trouxe essa música, Vem Ficar Comigo, e outro do Zezé, Hoje Eu Quero Te Amar.
0: Valeu, forte abraço, Edivaldo. Então vambora, ó, relembrar essa daí, né? Canta Mirosmar, na programação da Rádio Mais Sertaneja do Brasil, 2h28.
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6: 2h46. 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
11: Final de mais uma edição do nosso Conexão aqui na programação Nova Onda. Agradecendo você pelo carinho, pela companhia. 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Agradecendo em especial você que está aí na companhia Nova Onda. Gente, vou ficando por aqui. Já já teremos aí a transmissão da Santa Missa ao vivo direto da Igreja Matriz de Nossa Senhora do Pilar. A gente se fala aqui pela Nova Onda na segunda-feira a partir de uma com mais uma edição do Conexão. Amanhã, pela Rádio Ativa 107.3, estaremos aí com a cobertura nas eleições 2026. E nos acompanhe também, tá certo? Grande abraço, tudo de bom e até lá. Tchau, tchau!
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6: 3 horas.

0: Em nome do Pai, e do Filho, e do Espírito Santo.
1: Amém.
0: O Deus da esperança, que nos cumula de toda alegria e paz em nossa fé, pela ação do Espírito Santo, esteja convosco.
1: Bendito seja Deus que nos reuniu no amor de Cristo.
0: Uma boa tarde alegre a todos.
1: Boa tarde.
0: Com muita alegria nos reunimos para juntos elevarmos a Deus nossa oração, nossa prece, nossa ação de graças. Enquanto povo de Deus, somos chamados a produzir frutos. E os frutos que Deus deseja que produzamos são os frutos da justiça, da caridade, da solidariedade, do cuidado com os mais frágeis, da presença acolhedora junto aos sofredores. Pensamos nessa celebração que inicia o mês missionário na Igreja do Brasil, que possamos verdadeiramente assumir essa nossa grande missão que nos foi confiada pelo Senhor. A missão de produzir frutos de caridade, de fraternidade, de solidariedade, a partir do cuidado com aqueles que estão em situação de maior fragilidade. Com muita alegria acolhemos a vocês que celebram presencialmente em nossa igreja matriz, acolhemos aqueles que celebram conosco por meio da Rádio Nova Onda, de maneira especial, os homens do campo que já estão na lida diária. No dia em que celebramos a vitória de Cristo sobre o pecado e a morte, também nós somos convidados a morrer para o pecado e ressurgir para uma vida nova. Reconheçamo-nos necessitados da misericórdia do Pai.

Oremos. Além das intenções que foram apresentadas no início de nossa celebração, além daquelas que cada um traz no coração, rezemos de maneira especial pelo bom êxito do pleito eleitoral que acontecerá amanhã no seu primeiro turno, pedindo que Deus conceda uma eleição tranquila, segura, sem graves questões, graves problemas, discussões, que possa ser um dia tranquilo.

0: chuva sobre ela. Pois bem, a vinha do Senhor dos Exércitos é a casa de Israel, e o povo de Judá sua dileta plantação. Eu esperava deles frutos de justiça, e eis injustiça. Esperava obras de bondade, e eis iniquidade. Palavra do Senhor. A vinha do Senhor é a casa de Israel.
1: A vinha do Senhor é a casa de Israel.
0: Arrancastes do Egito esta videira, e expulsastes as nações para plantá-la. Até o mar se estenderam seus sarmentos, até o rio os seus rebentos se espalharam.
1: A vinha do Senhor é a casa de Israel.
0: Por que razão vós destruíste sua cerca, para que todos os passantes a vindimem, o javali da mata virgem a devaste, e os animais do descampado nela pastem?
1: A vinha do Senhor é a casa de Israel.
0: Voltai-vos para nós, Deus do universo. Olhai dos altos céus e observai. Visitai a vossa vinha e protegei-a. Foi a vossa mão direita que a plantou. Protegei-a e ao rebento que firmastes.
1: A vinha do Senhor é a casa de Israel.
0: E nunca mais vos deixaremos, Senhor Deus. Dai-nos vida e louvaremos vosso nome. Convertei-nos, ó Senhor Deus do universo, e sobre nós iluminai a vossa face. Se voltardes para nós, seremos salvos.
1: A vinha do Senhor é a casa de Israel.
2: Da carta de São Paulo aos Filipenses. Irmãos, não vos inquieteis com coisa alguma, mas apresentai as vossas necessidades a Deus em orações e súplicas, acompanhadas de ação de graças, e a paz de Deus, que ultrapassa todo o entendimento, guardará os vossos corações e pensamentos em Cristo Jesus. Quanto ao mais, irmãos, ocupai-vos com tudo o que é verdadeiro e respeitável, justo, puro, amável, honroso, tudo o que é virtude, ou de qualquer modo mereça louvor. Praticai o que aprendeste e recebeste de mim, ou que de mim vistes e ouvistes. Assim, o Deus da paz estará convosco. Palavra do Senhor.
1: Graças a Deus.

0: O Senhor esteja convosco.
1: Ele está no meio de nós.
0: Proclamação do Evangelho de Jesus Cristo, segundo Mateus.
1: Glória a vós, Senhor.
0: Naquele tempo, disse Jesus aos sumos sacerdotes e aos anciãos do povo: escutai esta outra parábola. Certo proprietário plantou uma vinha, pôs uma cerca em volta e fez nela um lagar para esmagar as uvas, e construiu uma torre de guarda. Depois arrendou-a a vinhateiros e viajou para o estrangeiro. Quando chegou o tempo da colheita, o proprietário mandou seus empregados aos vinhateiros para receber os frutos. Os vinhateiros, porém, agarraram os empregados, espancaram a um, mataram a outro e ao terceiro apedrejaram. O proprietário mandou de novo outros empregados, mas em maior número do que os primeiros. Mas eles os trataram da mesma forma. Finalmente o proprietário enviou-lhes o seu filho, pensando: ao meu filho eles vão respeitar. Os vinhadeiros, porém, ao verem o filho, disseram entre si: este é o herdeiro. Vinde, vamos matá-lo e tomar posse da sua herança. Então agarraram o filho, jogaram-no para fora da vinha e o mataram. Pois bem, quando o dono da vinha voltar, que fará com esses vinhateiros? Os sumos sacerdotes e os anciãos do povo responderam: com certeza, mandará matar de modo violento esses perversos e arrendará a vinha a outros vinhateiros, que lhe entregarão os frutos no tempo certo. Então Jesus lhes disse: vós nunca leistes nas Escrituras: a pedra que os construtores rejeitaram tornou-se a pedra angular. Isto foi feito pelo Senhor e é maravilhoso aos nossos olhos. Por isso eu vos digo: o reino de Deus vos será tirado e será entregue a um povo que produzirá frutos. Palavra da salvação.
1: Glória a vós, Senhor.

Caríssimos irmãos, caríssimas irmãs, na cultura de Israel, o vinho era um alimento comum, normalmente presente em todas as casas. Por isso, normalmente, todas as famílias tinham uma vinha. Haviam alguns que tinham vinhas grandiosas e que também tinham empregados para ajudar nos cuidados. Sabemos que a videira é uma planta delicada e que necessita de muitos cuidados. É justamente a partir desta imagem tão conhecida que Isaías, na primeira leitura, quer transmitir a mensagem de Deus ao povo. E ele coloca-se como amigo de um proprietário de uma vinha e que gostava muito desta vinha que tinha. Muito provavelmente, durante muito tempo, falava no trabalho, em casa, com os amigos, sobre a beleza da vinha que havia adquirido. Estava verdadeiramente vislumbrado com ela. E por que ele estava tão deslumbrado com a sua vinha? Porque ele tinha conseguido as melhores mudas importadas a preço muito caro. Havia escolhido uma colina, a melhor que ele havia encontrado, onde as parreiras poderiam pegar luz solar durante todo dia e assim produzir uvas de altíssima qualidade. Havia retirado tudo o que poderia prejudicar: espinhos, ervas daninhas, pedras. Havia cercado a vinha para que os passantes não tivessem acesso, para que não fosse destruída por animais selvagens. Havia feito uma torre de guarda e um lagar para quando as uvas chegassem, iniciasse o processo para a produção do vinho. Tudo o que precisava ser feito, ele havia feito. Havia gastado muito trabalho e muito dinheiro. E esperava ansiosamente a primeira colheita. Depois de 2 anos, a vinha produz pela primeira vez. E onde esperava-se uvas da melhor qualidade, vieram uvas selvagens, amargas, ásperas. Muito provavelmente, ele se tornou alvo de troça dos seus amigos. Então ele decide: vou retirar a cerca, vou abandonar os cuidados para que a vinha seja destruída. Todas as imagens apresentadas na primeira leitura têm o seu significado próprio. O dono da vinha é o próprio Deus. A vinha é o povo de Israel. Se pegarmos o Primeiro Testamento, nós encontraremos essa imagem para designar o povo de Israel. As mudas escolhidas, trazidas de fora, importadas,
são o povo de Israel, que Deus tirou da escravidão no Egito. A encosta onde a vinha foi plantada é a região da Palestina. As pedras que foram retiradas e usadas para cercar a vinha e fazer a torre de guarda eram os povos que habitavam aquelas terras e que foram retirados para que o povo de Deus ali habitasse. A torre é a dinastia davídica. Deus fez aliança com seu povo, tratou com todo carinho e zelo, e esperava que eles produzissem os frutos devidos.

Mas quais são estes frutos? A justiça, a caridade, o cuidado com o semelhante. Mas o povo deixou de lado a aliança, abandonando-a gradativamente. E assim, fez mais uma vez a experiência da escravidão. Aqueles que acabaram com a vinha do Senhor. Depois que o reino dividiu-se em Reino do Norte e Reino do Sul, Reino do Norte, Israel, capital Samaria, Reino do Sul, Judá, capital Jerusalém. Ambos caíram. Israel para os assírios e Judá com a capital Jerusalém para os babilônios, sendo feitos mais uma vez escravos. É interessante percebermos que a liturgia de hoje traz no Evangelho a mesma imagem, a imagem da vinha, mas com um significado completamente diferente. Um proprietário plantou a sua vinha com as melhores mudas produtivas, cercou-a, colocou o lagar, torre de guarda e a arrendou. E foi para o estrangeiro. Chegado o tempo da colheita, mandou que os seus empregados buscassem os frutos que lhe cabiam. Mas estes foram maltratados, agredidos e até mortos. Por que será que os vinhateiros se recusaram a entregar os frutos? Podemos levantar pelo menos duas hipóteses. Primeiro, queriam ficar com toda a produção para eles mesmos? Ou, segunda, a mais provável, não tinham frutos para entregar? Ficaram o ano todo se embebedando com o vinho do ano anterior? Ou então trabalharam mal? E nada tinha para ser entregue? O Senhor mandou então mais operários que foram tratados da mesma forma. O Senhor então mandou o filho, que foi colocado para fora da vinha e morto. Jesus está contando esta parábola para as lideranças. Só que aqui, diferentemente da primeira leitura, em que a vinha foi destruída, a vinha não será destruída, porque a vinha era produtiva. Aqueles que eram responsáveis é que não foram capazes de fazê-lo. O Senhor vai tirar deles e vai dar para aqueles que forem capazes de fazer. Com isso, Mateus mostra por que as primeiras comunidades eram formadas em grande parte por pessoas vindas do paganismo. Porque muitos judeus não haviam sido capazes de reconhecer aquilo que haviam vivenciado. A vinha será entregue para aqueles que forem capazes de produzir os devidos frutos. Aqueles que não foram produzidos pelas lideranças religiosas, pelos anciãos do povo. Quais frutos Deus deseja que o povo produza? Deus deseja que produzamos frutos de justiça, de fraternidade, de cuidado para com os pequeninos. Os judeus tinham as suas práticas religiosas, rezavam, iam ao templo, mas ficavam apenas na exterioridade. De pouco adianta os ritos celebrados se eles não se tornam em ação prática. Não somos salvos pelas nossas obras, mas elas mostram de maneira concreta a fé que verdadeiramente professamos. Por isso, é preciso que peçamos que Deus nos conceda a graça de colocar em prática, em nossa vida cotidiana,
tudo aquilo que ele nos ensinou. Enquanto as lideranças religiosas, que se diziam e se acreditavam próximas de Deus, não foram capazes de reconhecer as manifestações do Senhor ao longo dos tempos nos profetas. Primeiro foi enviado um número de empregados, depois um número maior e depois o filho. Os empregados enviados anteriormente eram os profetas, que foram sendo enviados mais e mais ao longo do tempo. Eles não foram capazes de reconhecer as manifestações de Deus nos profetas e especialmente na pessoa de Jesus. Mas aqueles que eram tidos como pagãos, portanto, afastados, fora da salvação, foram capazes de reconhecê-lo e colocá-lo em prática. Como nos diz Paulo na segunda leitura de hoje da carta aos Filipenses. As obras têm a capacidade de manifestar concretamente os frutos que verdadeiramente produzimos. Por isso, peçamos que o Senhor nos conceda a graça da fidelidade e do cuidado para com a vinha que Ele nos concedeu, para que possamos, como trabalhadores fiéis dessa vinha, produzir os frutos devidos no tempo adequado, tornando-nos assim verdadeiras manifestação do Senhor na vida dos nossos irmãos e irmãs.

0: Creio em Deus Pai Todo-Poderoso, Criador do céu e da terra, e em Jesus Cristo, seu único Filho, nosso Senhor, que foi concebido pelo poder do Espírito Santo, nasceu da Virgem Maria, padeceu sob Pôncio Pilatos, foi crucificado, morto e sepultado, desceu à mansão dos mortos, ressuscitou ao terceiro dia, subiu aos céus, está sentado à direita de Deus Pai Todo-Poderoso, donde há de vir a julgar os vivos e os mortos. Creio no Espírito Santo, na Santa Igreja Católica, na comunhão dos santos, na remissão dos pecados, na ressurreição da carne, na vida eterna. Amém. Irmãs e irmãos, alimentados pela palavra de Deus, supliquemos a Ele que nos faça fiéis e nos dê coragem para assumir o compromisso com seu reino. Mandai, Senhor, o vosso Espírito.
1: Mandai, Senhor, o vosso Espírito.
2: Para que o Senhor faça sempre de sua igreja uma vinha fecunda, capaz de alimentar o coração do mundo com os frutos que provém do Espírito, rezemos ao Senhor.
1: Mandai, Senhor, o vosso Espírito.
2: Para que o Senhor dê à nossa igreja local o vigor necessário para anunciar o Evangelho, na criatividade e na audácia missionária, rezemos ao Senhor.
1: Mandai, Senhor, o vosso Espírito.
2: Para que o Senhor suscite no coração dos jovens o amor à missão, ao compromisso com a vida e ao projeto de Jesus, rezemos ao Senhor.
1: Mandai, Senhor, o vosso Espírito.
2: Para que o Senhor ajude as nossas comunidades a não caírem nas ciladas da indiferença e do individualismo, fazendo com que vivam sua vocação e missão empenhadas no serviço, rezemos ao Senhor.
1: Mandai, Senhor, o vosso Espírito.
0: Ó Pai, nós vos somos a vossa vinha, ajudai-nos a produzir frutos de vida que alimentem os corações e a vida de vossos filhos e filhas espalhados pelo mundo. Por Cristo nosso Senhor.
1: Amém.

0: pedimos o sacrifício que instituístes, e pelos sagrados mistérios que celebramos em vossa honra, dignai-vos completar a santificação daqueles que salvastes. Por Cristo nosso Senhor.
1: Amém.
0: O Senhor esteja convosco.
1: Ele está no meio de nós.
0: Corações ao alto.
1: O nosso coração está em Deus.
0: Demos graças ao Senhor nosso Deus.
1: É nosso dever e nossa salvação.
0: Na verdade, ó Pai, é nosso dever dar-vos graças, é nossa salvação dar-vos glória. Só vós sois o Deus vivo e verdadeiro, que existis antes de todo o tempo, e permaneceis para sempre, habitando em luz inacessível. Mas porque sois o Deus de bondade e a fonte da vida, fizestes todas as coisas para cobrir de bênçãos as vossas criaturas, e a muitos alegrar com o esplendor da vossa luz. Eis, pois, diante de vós os inumeráveis coros dos anjos, que dia e noite vos servem, e contemplando a glória da vossa face, vos louvam sem cessar. Com eles também nós, e por nossa voz tudo o que criaste, celebramos vosso nome, e exultantes de alegria cantamos a uma só voz.
1: Santo.

0: nós proclamamos vossa grandeza, Pai Santo, a sabedoria e o amor com que fizestes todas as coisas. Criastes o ser humano à vossa imagem e lhe confiastes todo o universo, para que, servindo somente a vós, seu Criador, cuidasse de toda criatura. E quando, pela desobediência, perdeu a vossa amizade, não abandonastes ao poder da morte. A todos, porém, socorreis com misericórdia, para que, ao procurar-vos, vos encontrassem. Muitas vezes oferecestes aliança à família humana e a instruístes pelos profetas na esperança da salvação.
1: A todos socorrestes com bondade.
0: E de tal modo, Pai Santo, amastes o mundo, que chegada a plenitude dos tempos, nos enviastes vosso próprio Filho para ser o nosso Salvador. Encarnado pelo poder do Espírito Santo e nascido da Virgem Maria, Jesus viveu em tudo a condição humana, menos o pecado. Anunciou aos pobres a salvação, aos oprimidos a liberdade, aos tristes a alegria. Para cumprir o vosso plano de amor, entregou-se à morte, e ressuscitando, destruiu a morte e renovou a vida.
1: Por amor nos enviastes vosso Filho.
0: E a fim de não mais vivermos para nós, mas para Ele, que por nós morreu e ressuscitou, enviou de vós, ó Pai, como primeiro dom aos vossos fiéis, o Espírito Santo, que continua sua obra no mundo, para levar à plenitude toda a santificação. Por isso nós vos pedimos, ó Pai, que o mesmo Espírito Santo santifique estas oferendas, a fim de que se tornem o corpo e o sangue de Jesus Cristo, vosso Filho e Senhor nosso, para celebrarmos este grande mistério que Ele nos deixou em sinal da eterna aliança.
1: Enviai o vosso Espírito Santo.
0: Quando, pois, chegou a hora em que por vós, ó Pai, ia ser glorificado, tendo amado os seus que estavam no mundo, amou-os até o fim. Enquanto ceavam, Jesus tomou o pão, pronunciou a bênção de ação de graças, partiu e o deu a seus discípulos, dizendo: tomai todos e comei. Isto é o meu corpo, que será entregue por vós.

Do mesmo modo, ele tomou em suas mãos o cálice com vinho, deu-vos graças novamente e o deu a seus discípulos, dizendo: Tomai todos e bebei. Este é o cálice do meu sangue, o sangue da nova e eterna aliança, que será derramado por vós e por todos para a remissão dos pecados. Fazei isto em memória de mim.

0: Mistério da fé e do amor.
1: Todas as vezes que comemos deste pão e bebemos deste cálice, anunciamos

0: Anunciamos, Senhor, a vossa morte enquanto esperamos a vossa vinda.
1: Celebrando agora, ó Pai, o memorial da nossa redenção, anunciamos a morte de Cristo e sua descida entre os mortos. Proclamamos a sua ressurreição e ascensão à vossa direita. E esperando a sua vinda gloriosa, nós vos oferecemos o seu corpo e sangue, sacrifício do vosso agrado e salvação para o mundo inteiro.
0: Aceitai, ó Senhor, a nossa oferta.
1: Olhai com bondade a oblação que destes à vossa igreja, e concedei aos que vamos participar do mesmo pão e do mesmo cálice, que reunidos pelo Espírito Santo num só corpo, nos tornemos em Cristo uma oferenda viva para o louvor da vossa glória.
0: O Espírito nos una num só corpo.
1: E agora, ó Pai, lembrai-vos de todos pelos quais vos oferecemos este sacrifício. O vosso servo, Papa Leão, o nosso bispo, Giovanni, José Altevir, bispo da Prelazia de Tefé, nossa igreja irmã no Amazonas, os bispos do mundo inteiro, os presbíteros, os diáconos e todos os ministros da vossa igreja, os fiéis que ao redor deste altar se unem à nossa oferta, o povo que vos pertence e aqueles que vos procuram de coração sincero.
0: Lembrai-vos, ó Pai, da vossa igreja.
1: Lembrai-vos também dos que morreram na paz do vosso Cristo e de todos os defuntos dos quais só vós conhecestes a fé.
0: Concedei-lhes, ó Senhor, a luz eterna.
1: E a todos nós, vossos filhos e filhas, concedei, ó Pai de bondade, alcançar a herança eterna com a Virgem Maria, Mãe de Deus, São José, seu esposo, os apóstolos e todos os santos, no vosso reino onde com todas as criaturas, libertas da corrupção, do pecado e da morte, vos glorificaremos por Cristo nosso Senhor. Por Ele dais ao mundo todo bem e toda graça. Por Cristo, com Cristo e em Cristo, a vós, Deus Pai Todo-Poderoso, na unidade do Espírito Santo, toda honra e toda glória por todos os séculos dos séculos.

0: obedientes à palavra do Salvador e formados por seu divino ensinamento, ousamos dizer: Pai nosso que estais nos céus, santificado seja vosso nome, venha a nós o vosso reino, seja feita a vossa vontade, assim na terra como no céu. O pão nosso de cada dia nos dai hoje, perdoai-nos as nossas ofensas, assim como nós perdoamos a quem nos tem ofendido, e não nos deixeis cair em tentação, mas livrai-nos do mal. Livrai-nos de todos os males, ó Pai, e dai-nos hoje a vossa paz. Ajudados pela vossa misericórdia, sejamos sempre livres do pecado e protegidos de todos os perigos, enquanto aguardamos a feliz esperança e a vinda do nosso Salvador Jesus Cristo.
1: Vosso é o reino, o poder e a glória para sempre.
0: Senhor Jesus Cristo, dissestes aos vossos apóstolos: eu vos deixo a paz, eu vos dou a minha paz. Não olheis os nossos pecados, mas a fé que anima a vossa igreja. Dai-lhe, segundo o vosso desejo, a paz e a unidade. Vós que sois Deus, com o Pai e o Espírito Santo.
1: Amém.
0: A paz do Senhor esteja sempre convosco.
1: O amor de Cristo nos uniu.
0: Irmãos e irmãs, saudai-vos em Cristo Jesus.

0: Felizes os convidados para a ceia do Senhor. Eis o Cordeiro de Deus que tira o pecado do mundo.
1: Senhor, eu não sou digna de que entreis em minha morada, mas dizei uma palavra e serei salva.

0: Oremos. Concedei-nos, Deus Todo-Poderoso, que inebriados e saciados pelo sacramento que recebemos, sejamos transformados naquele que comungamos, por Cristo nosso Senhor.
1: Amém.
0: Só um minutinho da atenção de vocês para os nossos avisos. Comunicamos que as celebrações das quartas-feiras, que aconteciam às 7 horas da manhã na Igreja Matriz e às 19 horas na Igreja de São Francisco, a partir de então passam a ser realizadas na Capela do Sagrado Coração de Jesus, no Lavrado. Então, 7 horas da manhã, quarta-feira, no Sagrado Coração de Jesus, e na quarta-feira, 19 horas, também lá no Sagrado Coração de Jesus, toda quarta-feira. E aqui nós não temos 7 da manhã aqui e também não temos 19 horas no São Francisco. Informamos também que é na segunda e na quarta e quinta-feira de cada mês, a exposição do Santíssimo Sacramento e as celebrações das 7 e das 19 serão realizadas na Capela do Sagrado Coração de Jesus, no Lavrado, não havendo essas celebrações na Matriz nesses dias. Nessa próxima quinta, que é a segunda quinta do mês, 7 horas da manhã, celebração do Sagrado Coração de Jesus, a exposição do Santíssimo, que vai ficar o dia todo, e às 19 horas, bênção do Santíssimo e celebração da Santa Missa. Convidamos todos para participarem do Tríduo e

0: Essa em honra à Nossa Senhora Aparecida na comunidade Manuel de Souza, entre os dias 9 e 12 de outubro. De 9 a 11, sexta, sábado e domingo, missa 19h30. E no dia 12, 14h30, procissão motorizada saindo da Ponte Correia em direção à Capela de Manuel de Souza. E na chegada, celebração da Santa Missa. Todos os dias teremos um movimento de barraquinhas. No dia 13 do 10, a equipe Desperta Pitangui exibirá o filme O Céu Não Pode Esperar, sobre a vida de São Carlos Acutis, exibição única em nossa paróquia. O local será o H-Space, às 19 horas. A entrada é gratuita. Faça sua inscrição pelo WhatsApp 379-9818-8936. 379-9818-8936. Teremos venda de comidas e bebidas no local. Estamos vendendo as rifas para ajudar nos cursos do Desperta Pitangui 2026. Serão três prêmios: uma imagem de São Miguel Arcanjo, uma imagem de São Padre Pio e uma camisa do Desperta Pitangui. O valor do bilhete é R$ 10,00. O sorteio será no dia 18 do 11. Quem puder ajudar, pode procurar a Isadora, que hoje está aqui nos ajudando com o canto, o Fábio, a Cláudia da Pop, a Suzana e a Mariola. O Senhor esteja convosco.
1: Ele está no meio de nós.
0: Guardai sempre, Senhor, com paternal bondade a vossa família, para que com vossa proteção seja livre de toda adversidade e pela prática das boas obras, glorifique o vosso santo nome. Por Cristo nosso Senhor.
1: Amém.
0: E a bênção de Deus Todo-Poderoso, Pai, Filho e Espírito Santo, desça sobre vós e permaneça para sempre.
1: Amém.
0: Ide em paz e o Senhor vos acompanhe.
1: Graças a Deus.

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1: 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Marcos, Belucci e Nadson. 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

0: Pode aplaudir, Henrique e Diego.
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1: 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Nem a pau. Yasmin Santos e Simone Mendes. 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Depois

0: Diz, essa música é pra todo mundo que tem saudade de casa, assim como nós, né?
1: Isso aí, porque tá KM de distância nesse momento.

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12: 4h49.
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7: 5:10.
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4: 5:34.
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7: 5h47.
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Ó Maria Santíssima, que em vossa imagem milagrosa de Aparecida espalhais inúmeros benefícios sobre o Brasil, eu, embora indigno de pertencer ao número dos vossos servos, mas desejando participar dos benefícios da vossa misericórdia, prostrado a vossos pés, consagro-vos o entendimento para que sempre pense no amor que mereceis. Consagro-vos a língua para que sempre vos louve e propague a vossa devoção. Consagro-vos o coração para que depois de Deus vos ame sobre todas as coisas. Recebei-nos, ó Rainha incomparável, o ditoso número dos vossos servos. Acolhei-nos debaixo da vossa proteção. Socorrei-nos em nossas necessidades espirituais e temporais, e sobretudo na hora da nossa morte. Abençoai-nos, ó Mãe Celestial, e com vossa poderosa intercessão fortalecei-nos em nossa fraqueza, a fim de que, servindo-vos fielmente nesta vida, possamos louvar-vos, amar-vos e render-vos graças no céu por toda a eternidade.

0: assim seja.
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2: O anjo do Senhor anunciou a Maria, e ela concebeu do Espírito Santo. Ave Maria, cheia de graça, o Senhor é convosco. Bendita sois vós entre as mulheres, bendito é o fruto do vosso ventre, Jesus. Santa Maria, Mãe de Deus, rogai por nós, pecadores, agora e na hora de nossa morte. Amém. Eis a serva do Senhor. Faça-se em mim segundo a vossa palavra. Ave Maria, cheia de graça, o Senhor é convosco. Bendita sois vós entre as mulheres, bendito é o fruto do vosso ventre, Jesus. Santa Maria, Mãe de Deus, rogai por nós, pecadores, agora e na hora de nossa morte. Amém. E o Verbo divino se fez carne e habitou entre nós. Ave Maria, cheia de graça, o Senhor é convosco. Bendita sois vós entre as mulheres, bendito é o fruto do vosso ventre, Jesus. Santa Maria, Mãe de Deus, rogai por nós, pecadores, agora e na hora de nossa morte. Amém. Rogai por nós, Santa Mãe de Deus, para que sejamos dignos das promessas de Cristo. Oremos. Infundi, Senhor, como vos pedimos, a vossa graça nas nossas almas, para que nós, que pela anunciação do anjo, conhecemos a encarnação de Cristo, vosso Filho, pela sua paixão e morte na cruz, sejamos conduzidos à glória da ressurreição. Por nosso Senhor Jesus Cristo, vosso Filho, que é Deus convosco, na unidade do Espírito Santo. Amém. O nosso auxílio está no nome do Senhor, que fez o céu e a terra. O Senhor esteja convosco, Ele está no meio de nós. Abençoe-vos, Deus Todo-Poderoso, Pai, Filho e Espírito Santo. Amém.
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5: Boa tarde, amados filhos e filhas, neste sábado. Como é que foi a semana, hein? Como é que foi o trabalho? Como é que tá o clima dentro de casa? Ô, padre, se eu soubesse como é que tá ruim, eu posso não saber, mas Jesus sabe. Reze agora e coloque a tua família em oração. Acredite, maravilhas Deus faz. Vamos rezar? Em nome do Pai, do Filho, do Espírito Santo. Amém. Senhor Jesus, eu quero ser verdadeiramente cristão. E para isso, peço, Senhor, a graça especial e particular de viver como vivestes, de amar como amastes, de sentir como sentistes. Senhor, dai-me pleno conhecimento do que fizestes neste mundo, como agistes diante dos pecadores, das armadilhas. Senhor, que eu possa ter esta presença tão forte em minha vida, que quando eu passar pelos problemas, eu possa agir segundo a tua vontade. Amado Jesus, eu me recomendo nesta tarde, tirai de mim a lógica humana, do consumismo, do capitalismo, essa lógica do mundo, do ter, do prazer e do poder, e coloque em mim valores que brotam dos teus santos evangelhos. Senhor Jesus, no final desta tarde, eu me recomendo à Santa Mãe de Deus, Nossa Senhora. Me recomendo por intercessão de Santa Teresinha do Menino Jesus. Me recomendo por intercessão dos arcanjos Miguel, Gabriel, Rafael. Ave Maria, cheia de graça, o Senhor é convosco. Bendita sois vós entre as mulheres, e bendito é o fruto do vosso ventre, Jesus. Santa Maria, Mãe de Deus, rogai por nós, pecadores, agora e na hora de nossa morte. Amém. Santa Maria, dai-me viver a palavra de Deus de tal forma que o meu pensar, o meu agir e o meu querer esteja em tudo de acordo com teu Filho Jesus. Mãe, dai-me docilidade à palavra de Deus e, como fruto deste Espírito Santo em mim, eu possa, de fato, ter a Bíblia na mão, palavra de Deus no coração e os pés na missão. Nossa Senhora, dai-me a graça de viver esta palavra de nosso Senhor Jesus Cristo, proclamá-la assim, às vezes, por palavras, mas que na maioria das vezes seja pelo exemplo de minha vida. Nossa Senhora, junto a teu Filho, interceda por nós. Amém.
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8: Credicop informa a hora certa. 6:16.
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9: 6:51. 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
1: 7:28. 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
3: Eu quero saber se tem alguma doida varrida aqui, tem?

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7: 7h46.
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1: Já tô.
2: Turma do Orlandinho, meu parceiro Orlandinho.

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2: 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Hora certa.
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2: 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Hora certa.
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4: 8h22. 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
1: 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Hora certa.
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3: 8:41.
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0: Parabéns, Adolfo. 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
1: Roberto e Ronaldo.
0: Que Deus ilumine esse trabalho. 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